0: 12, 58 minutos.
1: Despedimos Taquillata con este bonito tema. Hasta el próximo domingo.